percebem e ele, Senhor. Se há algo que a nível de grupo de pensamento, você está averiguando em seu coração, em sua